Questa canzone, Geografia, è quasi nel principio della mia carriera. Luego un pochino después. E a veces penso, ¿no?, come le canzoni erano ingenuas in aquella época. Muy ingenuas. Lógicamente que esto no quiere decir que nosotros éramos tan ingenuos, ¿no? Estoy hablando de las canciones. 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